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0: Beleza, então, Toy Touch by Touch. Pedido musical aí do meu amigo Patrick Selage de Oliveira, tá participando com a gente. Tá concorrendo ao sorteio já, viu? Ele pediu a música aí, Joy Touch by Touch. E aproveitando, cara, quero mandar um abraço legal ao meu amigo Ellison Cruz da Silva. Pessoal da SS, Escava Top e Terraplanagem também tá na sintonia na 95. Tá curtindo a gente nessa noite de sabadão. Sabadão legal, sabadão de bem com a vida. Último sábado aí do mês de junho, né, cara? Dia 27. E a gente tão aí, né? Mandar um abraço, então, meu amigo Ellison, a toda a galera ali da SS, Escava Top e Terraplanagem.
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Beleza, então você tá na mais ouvida da fronteira, tá na Impact FM 95.3. Beleza, programação de flashback, hein? Flashback de impacto. Eu, Beto Silva, com vocês ao vivaço aqui na 95.3. Trazendo pra você muita música legal. E também temos sorteios hoje, hein, gente? Temos um sorteio aí de uma pizza com refrigerante lá da pizzaria Portal do Sul. E também temos sorteio de mais uma pizza grande com borda recheada lá da Ninja Pizzas e Lanche. Pra você participar é facinho, hein? Pega seu WhatsApp, seu smartphone, manda mensagem pra mim pelo 09-0984-323-346. Beleza, então tá chegando mensagem aqui. Oi, Beto Silva, tudo bem? Quero participar do sorteio. Olga Soledad Duarte, aqui da Vila Guilhermina, tá participando com a gente. Valeu, Olga. Boa noite, meu amigo Beto Silva. Estamos na sintonia da melhor programação. Quero participar do sorteio. Carla Luísa Teixeira da Silva tá participando com a gente também, né? Beto Silva, gostaria de ouvir a música do Renato Russo, Pais e Filhos. Quem tu pediu pra gente aí é meu amigo Vander Márcio, tá na sintonia com a gente. Ele falou, Beto, toca pra gente antes do sorteio aí, hein? Valeu, Vander, obrigado pela sintonia.

0: Beleza, então eu quero mandar uma boa noite também ao meu grande amigo da Na Sintonia com a gente. É, rapaz, Alexandre Alves está na sintonia com a gente lá no bairro São João. Obrigado pela sintonia, hein? Valeu, meu amigo César Ruiz, tá na sintonia também, boa noite.
1: Fala, meu amigo Beto Silva. Boa noite a galera que curte Impacto FM.
0: Isso mesmo, hein, César?
1: Flashback de Impacto hoje, né, Beto? Só show de bola, tô curtindo aqui. Bota meu nome no sorteio aí. Tamo aí. Sempre na sintonia.
0: Valeu, valeu, valeu, meu amigo César Ruiz. Um abraço, então. Mandar um abraço também pra Ana Júlia, né? Ana Júlia Ruiz, pra Liliane, pro Pedro, pra toda a galera na sintonia da 95. 21 horas e 23 minutos. Meu amigo Mamute, beleza, Mamute? Como é que tá você nessa noite gostosa de sabadão?
2: Beleza, beleza, Beto Silva. Grande abraço, meu nobre. Mamute na área. Estamos aqui na sintonia da melhor e mais democrática rádio da fronteira. Sem dúvida nenhuma, Impacto FM 95.3. Gostaria muito de ouvir Glamurosa com MC Marcinho. Se possível, rola lá pra nós. Tá certo? Tamo junto, Miqueira Bê, não fica nada. Bota meu nome no sorteio.
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Beleza, então eu sou o Didi Blanc, Mon Amour aqui na 95, 21h53, galera tá pedindo o hino do flashback, né, o flashback é o bala-bala, hein, vamos tocar pra você na sequência, mas antes, mandar uns abraços aí, né.

0: Beleza, então, quero mandar um abraço legal pra galera que tá ouvindo a gente ali no bairro da Granja, obrigado pela sintonia, né? Tá mandando mensagem pra gente, minha amiga Mari, toda a galera aí, obrigado pela sintonia de cada um de vocês.
1: Boa noite, Beto Silva, boa programação, tá com bala-bala pra nós, hein? Domingos. Boa noite, Beto Silva, boa programação, tá com bala-bala pra nós, hein? Aqui do São Domingos.
0: Beleza, então, galera do São Domingos tá ouvindo a gente. Obrigado pela sintonia. Quero mandar uma boa noite também pra galera que tá ouvindo a gente. Sabe aonde? Ali na Ninja Pizzas e Lanche, hein? Daqui a pouquinho vamos sortear uma pizza com borda recheada. Toda a galera aí, boa noite. E o pessoal ouvindo a gente também lá na Pizzaria Portal do Sul. Beleza? Gente, falamos em nome aqui, tá junto com a gente, né? Pessoal lá do Posto Alfa, ali na Grande Vila Áurea. Obrigado pela sintonia. Tá juntamente com a gente também, sempre do nosso lado aqui, o pessoal lá da SS Escavatop e Terraplanagem, meu amigo Elisson Cruz da Silva, obrigado pela sintonia. Tá junto com a gente também o pessoal lá da Simpson Centro Automotivo, WA Materiais e Ferreteria, Jair Móveis, Brasil Sat Energia Solar, a L Distribuidora de Bebidas, valeu Adão, Dona Leonarda, Autoelétrica e Mecânica Ponta Porã, e também Barão Negócios Imobiliários, meu amigo Divino Jota. Muito boa noite, hein?
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0: Beleza, então bora tocar o hino do Flashback pra gente vir na sequência, já fazer os sorteios aí, já encerrar a nossa programação de hoje aqui na Impacto FM, beleza, gente?
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Beleza então, hein, gente? Beleza legal, aproveitando aqui, mandar um boa noite aí, meu diretor da rádio, Marcelo André, tá na sintonia da 95.3, obrigado.

pela sintonia, hein? E aproveitando, mandar um abraço também para os proprietários da Impact FM, doutora Fanny Penha, Fred Sanches, a Ana Vitória. Deus abençoe grandemente seu final de sábado, seu final de noite, beleza? 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Beleza? Obrigado pela sintonia de cada um de vocês hoje aqui na nossa programação, beleza? Beleza?

0: isso. Então você que participou comigo nessa noite gelada aqui na nossa fronteira, vamos sortear agora uma pizza com refrigerante, hein, cara? Você que mandou seu nome, participou com a gente, pra pessoa ganhadora poder retirar amanhã lá na Pizzaria Portal do Sul, beleza? Ali na rua Epitácio Pessoa, no bairro da Granja, uma pizza com refrigerante. Quer fazer um delivery lá? É o 67, cara, 67-99214-5070, 67-99214-5070, Pizzaria Portal do Sul. Beleza, então, ouvinte número 137, ouvinte número 137, Jomar Freita, isso, 137, Jomar Freita, ganhou uma pizza com refrigerante lá da Pizzaria Portal do Sul, e agora vamos sortear uma pizza grande, né, com borda recheada, lá da Ninja Pizzas e Lanches, da minha amiga Miriam, Oswaldo Cavaleiro, toda a galera aí, obrigado pela sintonia, ali na rua Honorópolis, número 43, ali na Vila Brandão, beleza? Ninja Pizzas e Lanches, WhatsApp, para você fazer o delivery também, ali da Ninja Pizzas e Lanches, é o 67-9100-9743, beleza? Beleza, então, ouvinte número 111, isso, Elvio Ajala ganhou uma pizza lá da Ninja Pizza de Lanche para a pessoa ganhadora retirar na quinta-feira, próxima quinta-feira agora, pode retirar lá na Ninja Pizza de Lanche, beleza? Elvio Ajala, número 111, e o 137 é o Jomar Freitas, lá da Pizzaria Portal do Sul, beleza? Então, gente, finalizando a nossa programação, desejando para você um ótimo final de sábado, que Deus abençoe grandemente a sua família, Deus abençoe grandemente a sua noite. Fiquem com Deus e amanhã eu estou de volta aqui a partir das 8 horas, trazendo o Domingão Sertanejo, beleza? Muito boa noite para vocês, um abraço para você, meu amigo, para você, minha amiga. Fim de noite, Adriana Ribeiro, 22h05. Boa noite, tchau, tchau!
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1: Se pessoal, são 6 horas e 55 minutos, né? 6h55, né? Nosso retorno está um pouquinho baixo aqui. Bom dia, Pedro Ron Cavaleiro, bom dia, Ponta Porã, com mais uma edição com Amanhecer Sertanejo, aqui na frequência de 95.3 Rádio Empate FM, né? Para quem não me conhece, o seu Claudelino Silva, né? O pioneiro da música sertaneja, né? Primeiramente, eu vou agradecendo a Deus, né? Por mais um dia aqui na rádio, né? Eu peço a Deus que abençoe toda a direção aqui da rádio, a todos os companheiros, né? E a todos os ouvintes da 95, da mais ouvida da fronteira, você que está na sua casa, que tem a programação. Obrigado pela sintonia. Olha aqui o Salmo 91, né? É sempre dá agradecimento, meu nome dizendo o nome do patrocinador, o pessoal ali do mercado do Kiko, né? Ali foi no Corrado Canteiro, também no nome de RD Motor Posto, nome também de Mundial Motor Posto, Nano Motor Posto Miguel, também nome de

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Beleza, então. O Salmo 91 diz assim, né? A sombra do Onipotente, a sombra do Altíssimo, né? Deixa eu ver aqui. Aqueles que habitam no esconderijo do... nos esconderijos do Altíssimo, a sombra do Onipotente, né? Deixa eu ver. Aqueles que habitam no esconderijo do Altíssimo, a sombra do Onipotente descansará. E darei ao Senhor, Ele é o meu Deus, o meu refúgio, né? Meu refúgio, minha fortaleza, e nele confiarei, porque ele te livrará do laço do passarinheiro, né? E da peste perniciosa. Ele te cobrirá com suas asas de penas, né? Debaixo das suas asas e confiará e será, e a sua verdade será teu escudo, né? E broquel. Não terá medo do terror, né? Do terror nem da noite, nem da seta que voa de dia. E nem da peste, né? Que anda na escuridão, né? Anda na escuridão, nem da mortalidade que assola ao meio-dia, né? Meio-dia, né? Então, assola ao meio-dia. 1.000 cairão ao teu lado, 10.000 à tua direita. Mas não chegará a ti, falou, somente com os teus olhos contemplarás e verás a recompensa do ímpio, né? Porque tu, Senhor, é o meu refúgio. No Altíssimo fizeste a tua habitação, né? Nenhum mal te sucederá, nem pragas alguma chegará à tua tenda. Porque aos teus anjos dará ordem ao teu respeito, para te guardarem em todos os teus caminhos. Eles te sustentarão nas suas mãos, para que não tropece em teu pé em pedras alguma, né? Pisarás sobre o leão e cobra escarcará aos pés, e o leão jovem serpente, né? Por quando tão esclarecidamente me amou, falou, né? E também eu livrarei e ponê-lo em retiro alto, porque reconheceu meu nome. Ele me invocará e eu lhe responderei. Estarei com ele na angústia e dela retirarei e glorificarei, né? Fortá-lo com longura de dia e lhe mostrarei a minha salvação, né? Então, pessoal, que o Salmo 91, eu peço a Deus que abençoe toda a direção aqui da rádio, a todos os companheiros, né? Onde chega a Zona Sonora aqui da 95, né? Que Deus abençoe você que está na sua casa desanimado por aí, ó. Deixa a tristeza de lado e sorria, que não me diz que vai dar tudo certo. Você fala para ele, nossa, tá difícil, né? Mas nunca perca a esperança, né? Você tem que sempre estender a mão um para o outro, uns aos outros, né? Porque você vai comer uma vez um pedaço de cada dia, você sempre tem que tirar um pedacinho para todo mundo. Eu peço a Deus que me abençoe, estamos sempre aqui na rádio, que Deus abençoe toda a minha família, alguns meus filhos, né? Que estão longe, algum, né? E a todos meus irmãos que estão longe também, algum, né? Que Deus abençoe também, né? A todos, a família, né? Toda a direção aqui da rádio, Deus abençoe também a família do nosso amigo Fred Sanches, né? Nosso amigo Fred Sanches, doutora Fanny Penha, na Vitória, né? A todos os proprietários aqui da rádio, que Deus abençoe, né? Continua sempre essa pessoa maravilhosa. Deus abençoe também o nosso amigo Marcelo André, também todo diretor aqui da rádio, todos os companheiros, né? Nosso amigo Beto Silva, nosso amigo Xande, e também nosso amigo Tony Magno, que Deus abençoe toda a família, que todos vai por si dessa emissora aqui, todos os operadores, DJ, né? Locutor. E a todos os ouvintes, de onde chega essa nossa aqui na 95, que Deus abençoe. Você que está levantando na recém, né? Que está ouvindo aí do outro lado do rádio, obrigado pela sintonia, que Deus abençoe, né? Às vezes a vida é tão maravilhosa, né? Você sempre tem que se estender a mão, pessoal. Você nunca pode reparar de ninguém, nunca faz mal pra ninguém. E hoje você não paga, mas devagarinho vai pagando. Você paga o dobro depois, né? Seja humilde sempre. Ajuda aquela pessoa que você tem alguma coisa, você alguma pessoa precisa de alguma coisa. Você se estende a mão sempre, você vai ganhar o dobro depois. Você pode ter muito dinheiro. Muitas vezes você tem amigos, você lembra que você tem dinheiro. Você acaba não existe mais amizade, não. Muitas vezes é bom você andar sozinho com o mal acompanhado. Pensa positivo. Eu peço a Deus que abençoe todas as pessoas que estão viajando, essas duas pessoas que estão viajando, os caminhoneiros, né? Que estão viajando nessa BR longe, esse mundo de meu Deus aí, né? Tanta coisa que está acontecendo nesse mundo afora aí, pessoal, muita guerra, né? Nossa, Deus abençoe que acaba isso, para se aliviar para essas pessoas, vai e visita, pessoal, né? Que acaba essas coisas, né? Que adianta isso, né? Não diz que vai tudo certo. Pensa positivo. Você tem uma pessoa boa, você fala, nossa, tá difícil, mas entrega na mão de Deus, que para Deus nada é impossível. Eu peço a Deus que abençoe toda a fronteira aqui de Perão Cavaleiro, né? Princesinha do Zé Vai, todas as autoridades, que Deus abençoe em nome de Jesus a todas as crianças, a todas as madres, a toda gente trabalhadora, né? E que Deus abençoe a todos sempre, sempre. Pensa positivo, que em nome de Jesus para tudo certo. Nunca repare que todos somos igual, né? Você pode ter muito dinheiro hoje, né? Amanhã você não sabe o que pode acontecer. Você pode amanhecer com uma banana, não sei nada, né?

Seja humilde sempre. Pede a Deus que em nome de Jesus vai dar tudo certo. Hoje, dia 28, né? 28/6/2026, último programa do mês de agora de junho, né? Último dia do programa do mês aqui, né? Aqui na 95, pessoal, não é? Já estamos já quase retornando no mês já de julho, já, né? Eu peço, no dia 4 vamos retornar já, né? Que Deus abençoe a todos, né? A todos que fazem parte dessa emissora maravilhosa. E que Deus abençoe a todos. A todas que andam tracadora, você que está desanimado por aí. Eu sorria sempre, que não, pessoal da pastaria, São Samuel Rafael, filhinha dele, Maila, esposa de Sony, né? E que Deus abençoe. Bom domingo, bom resto do domingo, né? E que Deus abençoe a todos, sempre, sempre, a todos patrocinadores do programa Amanhecer do Sertanejo, aqui no comando dele, Claudelino Silva, uma pessoa humilde que gosta de fazer a festa para vocês, beleza? O primeiro, a riqueza também que deixou para a gente a saúde, né? O resto, assim, corre atrás e consegue tudo. E que Deus abençoe a todos, sempre, sempre. E que Deus abençoe também toda a família do nosso amigo Ana Barbona, também ali do assentamento Capiberi, né? Nosso amigo Ana Barbona, a filhinha dele ali no Noemi, a esposa dele também, a Catarina. Nosso amigo Helena, a Lorena e o Pedrito também, que Deus, todos os amigos que estão ouvindo na rádio aí, que Deus abençoe sempre, sempre, bendiciones. Um bom domingo, que Deus abençoe as pessoas maravilhosas, sempre, sempre. A todos que estão ouvindo na rádio 95.3, beleza? E que Deus abençoe a todos sempre, sempre. Sorria sempre, que vai dar tudo certo. Agradeço a Deus que você nasceu com vida, com saúde, beleza? E que Deus abençoe a todos, seja bem-vindo com o Amanhecer Sertanejo.

0: Sabe, pessoal, são 7 horas e 14 minutos. 7 e 14, que tem uma música aqui do Fernandinho, né? São tantas coisas, música boa demais. É, aqui na Mais Ouvida da Fronteira. 0843-3346, linha direta. Mas nossa mestra atende todo mundo até as 9 da manhã, aqui na hora do Paraguai, né? E até as 8 na hora do Brasil, aqui, pessoal. Beleza? Sem problema. Eu, Claudinho, se eu atendo, pessoal. Tranquilo, pai, então? Mas nossa mestra que eu atendo aqui, sem problema. 95.3 Rádio Empate FM. Estamos aqui ao vivo pelo aplicativo da rádio, também pela internet, também que está ouvindo aí, ó. Obrigado pela sintonia, que já está levantando cedo para ouvir o programa aqui. Obrigado pela sintonia, pela audiência, né? Amanhecer sertanejo até as 9 da manhã, pessoal, beleza? Vamos aqui já iniciando aqui, vamos ver se a gente tem aqui novidade, né, para a gente.
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0: Alguma música de Los Temerários, a música estranhando, até quanto isso? 084-3336, linha. 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Vamos com a música aqui do Temerário, Estranhando, teu sucesso, bom dia.

0: Então, pessoal, são 7 horas e 27 minutos. A música aqui do Eduardo Costa, linda demais. Música boa demais, né? Música românica, maravilha, né? 084-323-46, linha direta. Pessoal, no assentamento Capibirico, tinha um programa lá, né? Nosso amigo Adão Barbona, nós tivemos por lá tomando aquele tereré gelado com ele, né? Um abraço para nosso amigo Adão Barbona, filhinha dele ali, Noemi, a Catarina, a esposa dele também, nosso amigo Heleno, também a Lorena, também nosso amigo Pedrito, e a esposa do nosso amigo Heleno também. Para nosso amigo Nacho também, bora por Nacho, tranquilo, bico, beleza pura. O 95.3, pessoal, lá no Olheria de Ladrilho, nosso amigo Nestor Lovera também, né? Todo olheiro lá, obrigado pela nosso amigo Mário, nosso amigo Lídio, a dona Fidelina Gulita também, obrigado pela nosso amigo Carlos Medina também lá, dispensa da família, curtindo o programa também, dispensa da família, né? Opa, né? Vou mandar pra ele o recibo, né? Nosso amigo Carlos Medina, bendiciones, nosso amigo Fred também, o famoso Cavadio, ela pode ter freio de máquina, meu amigaço, né? A nave dispensa da família, derrubei, obrigado pela sintonia, pela audiência, né? Pessoal curtindo o programa lá, né?
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0: linda demais. Estamos com o nosso corte e começou. Pessoal curtindo o programa lá no... 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Veneciano, bom domingo. 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Pessoal também do Trópico Guavirá, pessoal, né? No próximo dia 11, agora tá chegando tudo, já o show dando a mesma mescla, né? Nosso amigo Eduardo. Eduardo Brito, né? Saludos, obrigado pela sintonia.
1: Só você.
0: Corte comercial, pessoal, já volto onde estão, saída de ar, rapidito, nomás.
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0: Então, pessoal, são 7 horas e 37 minutos, 7h37 aqui em Pereira Caboreiro, em Ponta Porã, são 6 horas e 38 minutos já, né, por aqui o digital, né, 6h38, horário sul, Mato Grosso, aqui, ali em Ponta Porã, né, o tempo vai passando, um horário complicado, esse horário poder ficar um horário só, né, vai ficar bom demais, né. Então, pessoal, nós estamos aqui até as 8 da manhã, hora do Brasil aqui, na hora do Brasil ali, né, até as 9 aqui do Paraná, segundo esse amigo Beto Silva, Domingão, Sertanejo, até o meio-dia, pessoal, beleza? Então dá certo, né? 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
0: 084-323-46, linha direta, né?
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0: 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Claudio Lino, seu pioneiro da música sertaneja, pessoal, né? Então, 084-323-46, linha direta, né? Manda uma mensagem por aqui. Bom dia, tudo bem? Falou, gostaria de ouvir a música de Chitãozinho e Chororó. Falou, fogão, a lenha, falou, estamos na sintonia, falou aqui, né? Terminal 941, não colocou o nome, né? Mas obrigado pela sintonia, né? Só uma fala que bagulho, né? Vamos tocar assim, sem fogão, a lenha, né? Vamos procurar aqui, cadê o nosso... Vou pedir pro nosso DJ aqui do outro lado dali, né? Ai, pra ele procurar música pra nós, beleza?

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1: Sabe, pessoal, são 7h40, 7h42, né? A música aqui, né? Tá procurando a música do Chitãozinho Chororó, a música seria Fogão a Lenha, né? É, pra Dona Tereza, né? Eu acho que a Dona Tereza do Camel Sade, obrigado pela sintonia, a Carolina Fernandes. Eu tava subindo a Dona Tereza, o que aconteceu? Ela não tava participando mais do programa, né? Ela tá ouvindo só Domingão Sertanejo, né, Dona Tereza? Ela tá ouvindo esse dia, né? Mas valeu, né? Obrigado pela sintonia, Dona Tereza, com a mensagem. Um abraço, bom domingo aí. E que Deus abençoe, né? Obrigado pela sintonia, pela audiência, né? A Carolina Filha seguramente tá dormindo ainda, não acordou ainda, né? Mas um abraço, obrigado, que Deus abençoe. Obrigado pela sintonia. Ela pediu, vai ouvir o Fogão Além, é sucesso. Bom dia.

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Sabe, pessoal, são 7 horas e 55, 7h55, fomos curtir uma música aqui do João Paulo e Daniel, música Adoro Amar Você, música boa demais. Curtimos uma música aqui também do Delay de Orivan, Aconteceu Comigo, uma música boa demais, pessoal, 95. Pela Cinda, pela audiência, por exemplo, no programa. Não, eu teria que começar agora pela sintonia, pela audiência, né? Com a Carolina Filambiga, pela sintonia, né? E pela audiência, né? Você também aqui no Vila Guilhermina, tá portão, portão, Ciro, com o nome aqui da banda, nossa amiga Bianca, nosso amigo Silto, nosso amigo Robert DJ também, obrigado pela sintonia, né? Ali na colônia nova aqui da banda, né? Obrigado pela sintonia, pela audiência de Amanhecer Sertanejo, o pessoal na escuta ali. Obrigado, pessoal, maravilha, bom domingo para todos. Né? O pessoal tá no Buracão, Buracão São João Barriga, fazendo cachimbo, Estância Laninha, Estância Mitaiporã, Estância Tresserve também, galera, pela sintonia, fazendo Três Palos, fazendo Timburi, fazendo aqui da banda também, fazendo Estância Estrela também, pela tudo aqui na Tracadura. Obrigado pela sintonia, pela audiência, né? Então, pessoal, dona Tereza manda aqui para mim o... Pessoal ali da comunidade, deixa eu ver aqui, né? É Festival de Prêmio, né? Que tá mandando aqui na. Pessoal ali da São Pedro e São Paulo, né? Vai ter a festa junina, né? Diz que vai começar hoje já, né? Aí vai ter festa junina, né? Ali na. Acho que na Copa Fronteira, né? Vai começar, né? Aí tem ainda mandaram aqui pra minha foto, vai ter prêmio, né? Muito prêmio vai ter ali, né? Primeiro prêmio acho que é R$1.000, né? E mais TV de 70 polegadas, acho que é, né? Rapaz, tava um prêmio, né? Depois, segundo prêmio, vai ter, deixa eu ver aqui, eu acho que R$2.000, parece, né? Uma cama box casal, né?

rapaz. E terceiro prêmio, R$ 1.000, né? E uma bicicleta, né? Quarto prêmio, R$ 1.000 e uma bezerra, né? Ó, rapaz. Quinto prêmio, R$ 1.000 e um relógio, né? Ó, rapaz, muito prêmio, é bom demais. Participa, fora, concorre, né? É o prêmio, né? Aí vamos ter comida típica, parque de diversões, né? Quadrilhas, né? Vai ter tudo ali, né? Também concurso da Realeza, né? E também churrasco de fraldão, né? Ó, né? Será dia 28, né? Vai começar hoje, né? Dia 28 de 6 de 2025, né? Na comunidade São Geraldo, né? Toda a renda será destinada à construção de nova capela da comunidade São Geraldo, né? Então, pessoal, o pessoal vai apoiar a cidade, né? Vai comprar, tem umas carteiras que tá o preço de R$ 25 só, né? Rapaz, né? Aí vocês podem estar comprando a carteira aí, né? Eu não sei se a dona Tereza tem as cartelas em venda já aí, né? Você pode estar ligando para aqui, eu passo o telefone aqui, né? 9290-0941, né? 9290-0941, para ver com a dona Tereza, né? Que ela está vendo os cartões ali, beleza? O pessoal ali da... deixa eu ver aqui, né? De São Pedro e São Paulo, né? Vai ter ali, né? Festa junina. Vai começar hoje, né? Festa junina, né? O pessoal já tá. Vai ter prêmio, vai estar bom o prêmio, vai estar muito prêmio, né? Aí vai ter o sorteio desses, acho que vai ser domingo que vem, né? No dia 4 parece que vai ser o sorteio desses prêmios aqui. Não, é dia 5 vai ser já, né? No domingo que vai ser dia 5 já, né? Isso aí, né? Aí vai ser sorteado aqui. O pessoal tem que apoiar, o pessoal tem que apoiar, comprar, né? Para poder o pessoal construir lá outra, né? Construir lá a igreja ali, né? No São Geraldo, né? Beleza? Então tá certo, né? Vai ter muita comida típica ali, o pessoal tá convidado. Começa hoje já, se daí, né? Hoje é ali na Capela São Geraldo, ali na Copa Fronteira, beleza? 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Pelo bom domingo, né? 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

0: 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Estamos abertos hoje até as 13 horas também, beleza? A dona Teresa mandou áudio para mim aqui, eu vou ouvir o áudio dela na sequência, eu vou com o Trevaro já diretamente. Então, o que ela mandou aqui, vamos ver aqui, vamos escutar. Bom dia, dona Teresa, com a senhora, câmbio, você quer dizer?
1: Bom dia, Claudelino Silva. Começa hoje a corrida e a corrida do São Pedro e São Paulo. Aí a festa também vai começar dia 1º, com a banda do quartel, música ao vivo e tudo. E concurso das princesas e rainha, que a minha filha está concorrendo uma, né? Aí eu te mandei ali o slogan ali das rainhas que vai estar concorrendo. Além de você comprar um voto das meninas lá, você está concorrendo um celular lá. Para dia 4 vai ser o sorteio. Começa a festa hoje, né? Mas com a corrida, São Pedro e São Paulo. Aí vai até dia 5 a festa.
0: Ah, tá. Começa dia 1º, então, agora, né? Seria na terça-feira, né? Vai até dia 5, no domingo seria, né? Então, pessoal, tá tudo convidado, então, né? Compra as cartelas, né? Porque é só R$25,00, né? Muito prêmio, tem muito promo, muito prêmio, sinceramente. Eu vou estar postando aqui também no Instagram também depois, né? Eu vou estar postando no Instagram e também aqui no meu estado, no estátulo, né? No meu celular, então, eu vou estar postando aqui para dar uma força para o pessoal lá, beleza? Sem problema, sempre estamos aqui para ajudar. Por isso, a pessoa que precisou daqui do locutor Claudelino Silva, né? Estamos as portas abertas aqui na 95, né? Que a gente estamos aqui, o pessoal precisou, sem problema. Estamos para abrir as portas, pessoal, para a gente, estamos aqui para ajudar, né? A gente tem que estender mais para o pessoal porque precisa, né? Então, por aqui as ordens, beleza? Amanhecer, certeza, a programação feita com muito amor e carinho para todos ouvindo também aqui, beleza? Só para, se você tem alguma coisa, você quer qualquer coisa, você tem algum torneio, alguma coisa assim, só você chegar aqui, né? Falar comigo, pode estar ligando no celular, né? 9250-7157, né? É a linha que você pode ligar e falar diretamente comigo mesmo, beleza? 9250-7157. Pode estar mandando que sem problemas, vamos conversar. 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Vamos nosso intervalo, pessoal, já volto com mais, não sai de dia, rapidito, nomás, estamos de volta por lá, 95.3.
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0: Ahí está, ya Mariano.

0: Sabe a solução? 8 horas e 10 minutos aqui em Pirão Cavaleiro, 8 horas e 10 minutos, Pondo Poração, 7 horas e 10 minutos, horário sumo, eu gosto sempre de curtir o programa aqui no Camel Saad, também ligado pela sintonia, nosso amigo Emerson, com a esposa dele, Paula, toda a equipe ligada pela sintonia, né? Rapaz, deve estar preparando aquele churrasco, né? Frango assado já também, né? Pessoal também do, deixa eu ver aqui, lá no mercado no mercado gaúcho, né? Lá no açougue do gaúcho, né? Lá no bairro Santa Isabel também, você curtindo o programa também, lá no açougue do gaúcho. A todos os açougueiros, obrigado pela sintonia, né? E pela audiência, né? Pessoal também do São Domingo, pessoal do bairro São João, Alto da Glória também lá, né? São Domingo, Sangue Butão Brasil, Paraguai, né? Sangue Butão, nosso amigo Patinho, DJ famoso Lídio Martínez, amigo Toto também, né? Nosso amigo DJ Celso. Eu busco por você. Sangue Butão Brasil, Paraguai lá, né? O pessoal também aqui na Vila Extra, também sou da Industrial, seu amigo Carlos, mas lá por de Carlos, tranquilo, picou. Ele pediu a música aqui do. Quer ouvir a música do. Passar lá, né? Quer ouvir, né, amigo? Sem problema, né?
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0: Passar lá, vendo o senhor.

0: Leandro Charlie.
1: Aí está, nosso amigo Carlos, né? Sem problema, daqui um pouquinho, Carlos, sem problema. Sempre Crispim Coronel também aqui no Barim na Vitória, na sua senhora esposa, deixa eu ver aqui, né? Nosso amigo Crispim Coronel, a Gabriela, o Lucas, a dona Miriam, também a esposa dele também aqui no Barim Maria Vitória. Obrigado pela sintonia, pela audiência. Bendicionos. Bom domingo, você dá por ter ouvido também pela sintonia. 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Vamos ter sorteio aqui na rádio também das entradas, né? Nós estamos conversando com o nosso amigo Eduardo. O que ele fala para nós, né? Vamos estar sorteando aqui as entradas para os ouvintes, beleza? Só ficou o Guavirá, pessoal, beleza? Do lado da recorretora Rosa Mística, obrigado pela sintonia, né? Tá, pessoal, vamos se aproximando com uma música, o tempo vai passando rápido, pessoal, vamos se aproximando aqui, vamos com o Rio Negro Solimões, né? Só lembrança, sucesso, bom dia.

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Sabe, Marcelo, são, deixa eu ver aqui, né? 8 horas e 24 minutos. 8h24 é a música aqui do Maria C. Rodolfo, Coisas Esotéricas, Curitiba 95. A mais ouvida da Fronteira, pessoal, beleza? Maravilha? É, rapaz, tava vendo aqui a previsão do tempo, mas temos previsão de chuva para hoje, né? Um abraço para nosso amigo Beto Primpri, curtindo o programa aí. Obrigado pela sintonia, pela audiência, né? Nosso amigo Beto Primpri, o pessoal também da aqui no bairro Maria Vitória, nosso amigo Livrado também lá no Suíço, lá, Livrado Chamorro, né? Nosso amigo Francisco Soleiro também curtindo o programa também aqui no bairro, não sei como não vai, que tá curtindo perto da antiga Golondrina ali, né? Nosso amigo Francisco Soleiro com a esposa dele também, né? Obrigado para si, nosso amigo Ati também, famoso lá, sempre na escuta também, curtindo o programa Amanhecer de Sertanejo. Obrigado pela sintonia, pela audiência, né? Deixa eu ver aqui, vamos ver aqui, vamos retornar aqui rapidão.

0: Então, pessoal, eu tava aqui vendo fora do ar aqui, né? O negócio lá no Venezuela, né? Sube a mais de 1.400 alerta de sobre milhões, né? De micados, né? É complicado, pessoal. Já tem mais de 1.400 pessoas mortas, já, rapaz. Olha aí, rapaz. É, cara, o que tá acontecendo nesse mundo, rapaz? Deus abençoe que acaba esse negócio, né? Só Deus nesse momento, mesmo, não, nesse momento. Na verdade, né?
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0: Então, pessoal, como é aquele frango assado ali no mercado do

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Obrigado pela síntese, pela audiência, né? O pessoal também aqui do... Deixa eu ver aqui o último programa também, o pessoal dos comércios da linha de nação, obrigado pela sintonia, o pessoal também de... na Porteira Urti, o pessoal ali do bairro Monte Alto, nossa amiga Nayara também, um beijão, obrigado pela sintonia, pela audiência, né? Nayara aqui no bairro Monte Alto, que tem um programa, você sempre tá na escuta também, obrigado pela sintonia.

0: senhores. Lembrando que amanhã é o jogo do Brasil, pessoal, a partir das 13 horas, né? É o jogo, né? Aí vai jogar e a seleção paraguaia vai jogar também a partir das 17h30 aqui do Paraguai, né? Deus abençoe que ganha, que seja parabéns pra quem ganhar, né? 084-3233-46, linha direita, pessoal, beleza? Nossa, meu caro Medina, lá no Especial da Família do Rupê, né? Nosso amigo Fred, o famoso Cavadiuí, Miguel pela sintonia lá, né? Meu amigo Carlos Medina.
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0: Pessoal, continuando pegando todos os bairros de Perão Cavadiuí, obrigado pela sintonia, pela audiência, né? Continuando amanhecer, você foi aqui do bairro Obreiro, bairro Santa Teresa, São José, bairro Santa Ana, Romero, Coelho também, obrigado pela sintonia, né?
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0: Um abraço para o nosso amigo Guru Filho, também aqui, o guarda de segurança aqui do Salina Testi, também sempre na escuta também. Obrigado, nosso amigo, amiga, sou guarda. Graças pela sintonia.
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4: 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Estamos aqui em vivo desde Mundial Motor Repúdio com o amigo Mariano. Mariano, como sempre, dá um manhã espetacular de domingo, um pouco muito frio na fronteira. E amigo Mariano, comentar para nós o que temos aqui em promoção com você. Mariano, comentar para nós o que temos aqui em promoção. Vou estar por dentro de todo, como sempre, aqui com esse frio, muito frio, Mariano. E bom dia a todos os dias da 95.3 contigo, Mariano, junto a mais.
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Sabe, Marcelo, são 8 horas e 37 minutos, 8h37 aqui em Preão Cavaleiro, né? Pondo a palação, 7 horas e 37 minutos, horário sumatogocense, estão por aqui até as 9 da manhã com o amanhecer sertanejo, na sequência, São Beto Silva, no Migão Sertanejo, até o meio-dia, pessoal, com sorteio de prêmio, né? Aqui na frequência, daqui um pouco mais, tá chegando com a segunda parte, né, da programação do Migão Sertanejo com sertanejos também, beleza? Então, pessoal, hoje domingão bom demais com a família, pessoal, né? Hoje parece que tá um pouquinho meio... Parece que vai ter chuva, parece, né? Vamos ver aqui a previsão, se eu consigo abrir rapidão nossa internet aqui, rapidão, pra gente ver aqui a previsão do tempo pra hoje aqui na fronteira, né? É, hoje tá marcando, deixa eu ver aqui, rapaz, né? Parcialmente ensolarado, né? Tá marcando hoje aqui. Vamos ver aqui para os 15, né? O que que fala aqui a previsão rapidão, né? Porque o tempo vai passando rápido, né? É, vamos ver se consegue abrir, que nossa internet tá meio lenta aqui, vamos ver se a gente consegue abrir rapidão o negócio aqui, né? Ponta Porã, hoje o tempo tem sol com muitas nuvens, falou, durante o dia, período do céu nublado, com noite com muitas nuvens, falou, né? Mas não tem problema de chuva para hoje, né? Mas para amanhã, deixa eu ver, não dá para abrir bem para ver aqui, mas parece que amanhã, né? Amanhã vai estar de sol, né? Tá marcando, vai estar tipo assim, meio nublado, aguaceiro, assim, tá marcando, mas só Deus que sabe, só Deus que sabe mesmo, né? É, mas tá chegando, tem uma frente fria, tá marcando aqui para quinta-feira, por essa semana, tá marcando a frente fria de novo, aí vamos ver o que é que dá, só Deus que sabe, mas sempre consigo, se confirma nessa previsão, né? Pessoal, a gente vai com mais música aqui, vamos se aproximando, mas o tempo vai passando rápido, né? Aqui na 95, a mais ouvida da fronteira. A gente vamos se aproximando de Paulo e Paulinho, onde anda você? Sucesso, bom dia!

0: Sabe, pessoal, são 8h40, terminou a praia para nossa amiga Joaquina, que tem no programa, sua amiga Joaquina, né? Vai lá por aí, Joaquina, Aguilita e Potarejo, é o Galavinguito, né? Ontem ela estava lá no Rupé, né? Já por aí, ela foi embora, vinha, tá vindo embora já, né? Lá, Joaquina, né? Tem que ir amanhã lá, Joaquina, jogar o binguito, a dona Fidelina, que é aqui. É o Galavinguito, é por ela, sorte, é um saludo para nossa amiga Joaquina, a Aguilita Fidelina, né? Lá no Rupé, né? Nosso amigo Luciano, nosso amigo Lídio, nosso amigo Mário também lá, né? Amigos, obrigado pela síndrome, pela audiência bendiciando, né? Nós temos o Fred também lá no Dispensa da Família, também lá nosso amigo Carlos Medina, o famoso Cava de Tata, mas o Cava de Oi direto agora, né? Nosso amigo Lampinho mandou um saludo pelo lá, né? O pessoal do Vitória Aguaçu também, amigo Petiriguelo, aeroporto 15 de agosto, né? Obrigado pela sintonia, pela aula. Depois você dá pra Colônia República também. Lá o nosso amigo Chico, né? Ele é a Porta Magna, com a sobrinha dele, Lidâmia. A irmã dele também, a Conceição, sempre tá na escuta também, né? Obrigado pela sintonia, pessoal, na Colônia República. O 204, 205 também, né? Nosso amigo mandou áudio aqui, o que ele mandou pra nós aqui, né?
1: Bom dia, meu amigo Claudelino Silva. Tudo bom?
0: Tudo.
1: Tudo tranquilo, meu irmão?
0: Beleza, volta meu
1: pra
0: amigo.
1: Nós o vento!
0: O vento...
1: O gaúcho Terêncio de Sangapuitã. Maravilha! Desde já nós agradecemos. Um bom dia, seu Claudelino Silva.
0: Opa, obrigado.

Sim, pessoal, são 8 horas e 50 minutos, pessoal. 8 e 50, falta 10 minutos após 9 horas da manhã, né? Aqui em Porão Cavaleiro. Em Porão são 7 horas e 50 minutos, falta 10 para as 8 já, né? 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Música tropical a todas as chiquitas hermosas, tímidas, tímidas, e somos como cristal, sim.

Até tem uma música, tem aquela música também, Deixa Melhorar, de Bronco. Música Tropical, no plano 95.3. 8 com 57 minutos já, hein? Quase já, né?

Então, para mim, o seu Kiko também bosta do seu Kiko, Ronaldo Lindo Miranda, né? Que também depois teria bom sabor, né? Também o seu Kiko, com o Dina, escutando lá no 95.3 também por aí, né? Amigo seu Kiko, hein? Graças pela sintonia aí, Ronaldo. Ele trabalha com o Demo Sugomir, aceitamos o piso também por aí também, né? Feliciano, é bom domingo também por aí, hein?

0: Era amigo Tonhão, que tem um por acá, Tonhão. Vai lá porta, Tonhão, famoso palmeirense. Acá está. Quem mandou acá de. Pô, que anda assim, né? Amigo Tonhão anda sumido. O que passou, Tonhão, de você, amigo? Você está sumido? Sempre está por. Olha, o Terepo e trabalhando também por aí. Tonhão, contigo, amigaço. O que temos em promoção, câmbio? Pô, siga assim, Tonhão. Contigo, bom dia, amigo. Não saiu caminhão. O que passou? Bom dia.
1: Bom dia, bom dia, bom dia, Claudelino Silva. Bom dia, 95.3 a Impacto. 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Valeu, valeu, Claudelino Silva, obrigado aí pelo espaço, meu irmão. Lembrando aí, Claudelino, daqui a pouco... Estamos convidando todos aí para fazer parte aí do sorteio de um kit churrasco aí no programa da família com Beto Silva. Um ótimo domingo para todos nós.
0: Aí está aí nosso amigo Tonhão aí do mercado e conveniência Resenha Beer, hein? 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Aí um abraço para nosso amigo Tonhão, né? O famoso palmeirense, né? Obrigado, Tonhão, pela cinta, né? Pela audiência, porque tem 95.3, então vai ter um kit de churrasco hoje, Tonhão, esse churrasco, né? Rapaz, quem gosta, quem é doido para ganhar esse daí, rapaz?

Quem que não quer ganhar, rapaz, né? Rapaz do céu, né? Quem não quer ganhar, né? Mas eu fico aqui na cidade do nosso amigo Beto Silva daqui, porque tá chegando com o Domingão Sertanejo, né? Vai ter sorteio de esse daí, não, que de assado, e também sorteio de piso, eu acho que também aí, né? Então, o Beto Silva não chegou daqui, porque tá chegando por aqui já, né? Não chegou ainda, nós estamos aguardando ele já, nosso amigo Beto Silva, seguramente tá lá na pastelaria, assim, né? Tá merendando já com aquela marinheira de carne, né? Ai, meu Deus, só de dar água na boca, rapaz, né? Sinceramente, né? Deve estar por essa hora já, né? Nosso amigo Beto Silva, né? Já tá. É. 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

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Quédate acá en compañía. 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Bendiciones para o amigo Rafael, bom domingo, com essa gente espetacular e gente boa, né? Gente, nós vamos já, então, já, gente, bendiciones para todos, um prazer estar com vocês, estando em Beto Silva, estamos aqui aguardando-lhe para que chegue já, 95 pontos, amanhã temos uma manhã sertaneja de 6h30 até as 9, 8h30 será o horário Brasil, né? Aqui 95.3 e de 7h30 até as 9h30 horário Brasil, Paraguai, de cá, né? Bom, amigo Tony Magno, né? E por amigo Xandi com a programação de estação 95, né? A toda a firma comercial, graças por assim, então, para o amigo Freddy Sando, doutora Fone Peana, Vitória, bendiciones, bom domingo. E me vou já, gente, me vou já, graças por a sintonia, está de Beto Silva. Me vou com a música de Temerário, Meu Secreto, que dia da oficina de Caminho Mentor, Caminho de Todos, amanhã, aí partiu, vamos ver, vamos comportar de renda, essa lá partiu com o Brasil, partiu para a seleção, vai ser a partir da 17h30 também, né? 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Gente, o Beto Silva está chegando já compromisso, gente, é um prazer com você, um abraço, bendiciones, bom domingo, e tchau, bye, bye, hasta la próxima, bye.

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Beleza legal de bem com a vida. Muito bom dia, bom dia, bom dia. Bom dia, meu amigo, bom dia, minha amiga. Bom domingo abençoado pra vocês. Que Deus abençoe grandemente o seu domingo hoje. Domingão sertanejo, né, cara? Dia 28 de junho, último domingo aí do mês de junho. E a gente estamos aqui nos estúdios da Impacto FM para levar para você o melhor Domingão Sertanejo. Pode ter certeza, meu amigo. Domingão Sertanejo, sua companhia de todos os domingos até o meio-dia. Bom domingo para você. Alegria do Senhor é a nossa força. Pode ter certeza, hein? Bom domingo para a galera que está ouvindo a gente. Bom domingo para você que está me ouvindo do outro lado do rádio. Pessoal dos quatro cantos de Ponta Porã, quatro cantos de Pedro Juan Cavalheiro, beleza? Meu amigo, comece este domingo com o coração cheio de gratidão, hein? A verdadeira alegria não depende das circunstâncias, mas da certeza que Deus caminha conosco, hein? Que hoje o Senhor renove as suas forças, encha a sua casa de paz e o seu coração de esperança. Tenha um domingo abençoado. Que Deus abençoe Nossa Senhora Aparecida, venha cobrir com seu manto sagrado, protegendo e abençoando a sua casa, a sua saúde, a sua família, o seu lar. Bom domingo para você, que Deus abençoe grandemente. Domingão, dia da família, domingão, dia do Senhor e também domingão sertanejo pela 95.3. Muito bom dia do seu companheiro de sempre, Beto Silva, beleza? 9 horas e 30 minutos, beleza? Bom dia!

Nossa Senhora Aparecida, és a luz do meu caminho, direção da minha vida, hein? Estamos começando o Domingão Sertanejo, hein? Bom dia!

0: essa aí, Marquinhos. Não é essa música, filho.
1: Acho que essa aqui é. É o Cris. Gurizada, vai lá.
0: Não, não é essa aí também. Não é essa aí.
1: Acho que é o tio Laerte no bailão. Então já.
0: Também no... Cris, por favor, Cris.
2: Eu até gostei dessa música, tava dançando bagual. Só faltou uma prenda aqui em cima para dançar.
1: Se não é nenhuma dessas aí, se não é nenhuma dessas, agora eu não sei qual que é. Qual
2: que é,
1: Cris?
2: Que o povo vai gostar e vai dançar bastante. Tá chegando o tranco velho mais sonangueiro do sul do Brasil, hein, gurizada?

beleza? Então estamos de volta no Tranco Velho Fandangueiro e a sala animada, hein, cara? Beleza? Muito bom dia pra você. Bom dia, minha amiga, meu amigo, que tá na sintonia da 95.3. Estamos ao vivaço agora. O telefone já tá liberado pelo 0984-323-346. 0984-323-346. Estamos ao vivo também pelo aplicativo da Impact FM, hein, gente? Beleza? E ao vivaço também pela internet Paraguai Online. Eu, Beto Silva, tô por ali. Beleza, então? Beleza, legal. Domingão Sertanejo. E também você pode mandar mensagem pelo 67992131393. Você será muito bem-vindo à nossa programação. 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Beleza? 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Beleza, então? Muito bom dia para você, Domingão Sertão.

0: beleza? Tá na sintonia, meu amigo Terêncio, já que tá ouvindo a gente lá em Sangabuitã. Valeu, meu amigo Gaúcho Terêncio. Cadê o Gaúcho, hein, rapaz? Gaúcho some da gente, hein? Quero mandar um bom dia também à família Honorato, toda a galera que tá na sintonia com a gente, lá no bairro São João, já antenado comigo aqui. Pessoal também lá no Noel, hein? Churrasco do Noel, hoje pra você lá no São Domingos, tá na sintonia com a gente, beleza? Muito bom dia pra você, Domingão Sertanejo. Tamo junto, hein? 95.3.
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0: Começando aí ao som de Breno Reis e Marcos Viola. Pode voltar, paixão.
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Beleza, então aí você curtiu, hein? Linda canção, ao som de Breno Reis e Marcos Viola. Pode voltar, paixão, aqui na nossa programação, hein? Beleza, então, gente, quero desejar um bom dia pra galera lá na Resenha Beer, Mercado Açougue Conveniência, tá na sintonia com a gente. Mandou pra mim aqui, né? Com certeza, amigo Tonhão tá na sintonia. Pessoal, toda a galera lá do Resenha Beer, estamos sorteando hoje um kit churrasco, né? 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

0: participando com a gente, beleza? 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Muito bom dia, hein? 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Você está participando comigo aqui também, beleza? Então...
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0: Pessoal que tá na sintonia com a gente já, beleza? Muito bom dia. Bom dia, Beto Silva. Tudo bom? Tudo bem, beleza? Kátia. Kátia Silva tá na sintonia com a gente. Meu amigo Pedrão tá ouvindo a gente lá na Chácara Coqueirinho. Um bom dia pra ele, pra Dona Rosa, pro Jefferson, pra toda a galera ali na Chácara Coqueirinho, né, Pedrão? Bom dia.
2: Bom dia, Beto Silva, meu amigo. E aí, como é que tá? Toca uma música, uma vaneira. Uma vaneira pra nós aí, meu amigo.
0: Beleza? Eita, nós, hein? Valeu, Pedrão. Obrigado pela sintonia. Rapaz, ele mandou uma foto aqui. Umas tortilhas, rapaz. Eita, nós, hein? Aí tá bonito o negócio, hein? Valeu, Pedrão. Um abraço pra você, pra Dona Rosa, pra toda a galera aí na Chácara Coqueirinho. Comendo a tortilha com cocido. Aí sim, hein? Muito bom dia, bom dia, bom dia. Bom dia pra galera, então, ali da Chácara Coqueirinho, né, cara? Ele pediu pra nós... uma vaneira e a gente vai tocar pra ele. É, rapaz, uma vaneira das meninas carinhosas. Mais áudio chegando aqui, bom dia.
3: Ô, Bessil, bom dia, bom dia. É o Fábio, do Residencial 2. Quero participar do sorteio aí, oferecer a programação pra todos que estão ouvindo aí. Um ótimo domingo pra vocês da rádio aí, pra todo mundo aí.
0: Valeu, meu amigo Fábio, lá do Residencial Ponta Porã 2, tá na sintonia com a gente. Bom dia, Beto Silva, quero participar do sorteio. Falou, é a minha amiga Glória Carvalho, tá na sintonia, beleza, Glória? Bom dia, Beto, quero participar do sorteio. Silvia Gaioso, moro no bairro Rodoviária, curtindo o seu programa, tá top. Valeu, Silvia, manda áudio pra gente, hein, bom dia.
4: Bom dia, Beto Silva, tudo bem? Gostaria de participar do sorteio. Um ótimo domingo abençoado a todos, abraço.
0: Beleza, tá participando com a gente aqui a minha amiga Cris. Obrigado pela sintonia. Telefone 09-0984-323-346.

0: Beleza, legal, hein? 9h50. Aí você curtiu a vaneira das meninas carinhosas pra galera da Chácara Coqueirinho, né? Quero mandar um bom dia pra galera que tá ouvindo a gente ali na pastelaria da Sônia. Meu amigo Rafael, a Sônia, também a pequenininha Mayla, né? Acordou agora. Beleza, muito bom dia pra vocês. Eles mandaram mensagem aqui, né? Bom dia, Beto. Quero participar do sorteio. A Sônia, Raquel Chaves e também Rafael Antônio Afonso. Beleza, tá participando com a gente, pessoal ali da pastelaria da Sônia. Bom dia. Eita, nós, hein? Bom dia pra você que tá ouvindo a gente também lá no bairro Marambaia. Obrigado pela sintonia. Toda a galera já tá na sintonia comigo lá, né? Mais um áudio chegando aqui nessa manhã. Bom dia.
1: Bom dia. Aqui é de Holanda, São Bernardo 2. Gostaria de estar participando do sorteio. E um bom domingo pra vocês. Deus venha abençoar nosso domingo do Resenha Aberto.
0: Beleza, beleza, Yolanda. Tá participando com a gente, hein? Obrigado pela sintonia. É, meu amigo Tonhão, daqui a pouquinho ao vivasso com a gente aí, com as ofertas, as promoções ali do açougue, né? Da Resenha Beer pra você, beleza? Então, e lá no açougue também estamos sorteando hoje um kit churrasco, hein? 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Beleza, muito bom dia. Beleza, enquanto você vai temperando a sua carne aí, eu, Beto Silva, tocando só as melhores para você do lado de

0: Eita, nós vem aí, é o som dos Monarcas, hora de baile, hora de baile, é domingão, né, cara? Domingão, dia da família, domingão, dia do Senhor, muito bom dia pra minha esposa, dona Sara, que tá ouvindo a gente, lá no Jardim Estoril, tá? Ela e a Manuela, né? Obrigado pela sintonia, viu? Meu amigo Paulinho também já tá na sintonia da 95, falou, Beto, tamo no 12 aqui, já ouvindo o Domingão Sertanejo, valeu, meu amigo Paulinho! Beleza, tem gente querendo falar com a gente aqui, beleza? Vamos ver aqui. Bom dia!
1: Bom dia, Beto Silva, tudo bem com você?
0: Tudo bem.
1: Queria participar do sorteio, coloca meu nome aí, por favor, tá bom? Todos os domingos a gente tá ouvindo a tua programação, é muito boa, fica com Deus.
0: Beleza, igualmente pra você, minha amiga Leninha, fica com Deus aí, que Deus abençoe grandemente seu domingo. Tamo junto aí, obrigado pela sintonia. Bom dia!
2: Domingão na Impacto FM, sou Regina Pedersen do Parque.
0: Tudo bem, Regina?
2: Quero participar dos sorteios de hoje.
0: Tudo bem, Regina? Bom dia.
2: Da resenha Beer, do kit churrasco. Tem três aniversariantes esse mês aqui em casa: João Carlos, Guilherme Leonardo e Janaína Ferreira.
0: Beleza, três aniversariantes do mês, hein, numa casa só. Então o churrasco vai ser grande, hein? Beleza, então. Meu amigo Terêncio, e aí, bom dia?
3: Bom dia, Beto Silva. Como é que tá, meu irmão? Tudo
0: eita,
3: na paz?
0: Eita, nós melhor agora falando com você, hein?
3: Tranquilidade, guri. Beto, solta umas aí do nosso amigo... Do nosso amigo Porca Véia. Beleza? Fazenda da Viúva.
0: Essa é boa, hein?
3: Moda dele aí. Se você atender o gauchão de sanga, eu fico muito feliz, Beto Silva. Daí depois nós tomamos uma bem gelada. Beleza, Betão?
0: Fazenda da Viúva.
3: Faz barulho da 95.3.
0: Eita, nós,
3: grande aí. Abraço e obrigado.
0: Beleza, valeu, Terêncio. Obrigado pela sintonia. Ele pediu aí, Porca Véia, né? Fazenda da Viúva, rapaz do céu, hein? Essa aí é top, hein? Valeu, Terêncio. Obrigado pela sintonia. De você sempre na sintonia com a gente aqui na 95.3. Tá na sintonia também mais um ouvinte aqui. Bom dia.
4: Bom dia, Beto Silva. Tudo bem? Aqui é Sandro Escobar. Quero participar do sorteio. Tô ouvindo o programa todos os domingos. Tá bom? Porque eu trabalho de segunda a sábado. Domingo é mais o dia mais

0: excelente para mim ver o programa. Desejo um excelente domingo a todos. Obrigado.
1: Beleza, Sandra. Sandra Escobar pediu pra gente uma música do Leonardo, né? Bora tomar uma, fazendo um favor. E ofereço a todos que gostam de tomar uma gelada, assim como eu, hein?

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0: que tá na sintonia com a gente. Meu amigo Tonhão tá ao vivo comigo lá do Mercado Açougue e Conveniência, diretamente do açougue, né? Lá do Resenha Bir. Beleza, Tonhão? Bom dia.
1: Fala, Beto Silva. Beleza? Bom dia, bom dia. Bom dia aos ouvintes aí da 95.3, a Impacto. Hoje é o programa aí da família, família brasileira. Beto Silva, eu tô ao vivaço aqui diretamente do Resenha Bir. 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Todos domingão, sertanejo aí com Domingo da Família. 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
1: Vamos sorteando aí, Beto Silva, também. Hoje, nós quer ouvir áudio. Nós não, o patrão, né? O patrão quer que ouvir áudio, tem que mandar o seu áudio. Qual que é o mercado e açougue e conveniência mais elogiado aí de Ponta Porã? E tem que estar seguindo a página do Resenha Beer lá. Vamos estar sorteando um kit churrasco. 1 quilo de coxinha da asa aí, 1 quilo de capa do contrafilé, mais ou menos 1,5 quilo. Um pão de alho, vamos estar sorteando aí também. 1 quilo de coxinha da asa aí, temperada no sabor alho e limão. O kit churrasco hoje tá top, hein, Beto Silva?
0: tá legal, hein, Tonhão? Então é isso daí, né, cara? Sorteio especial hoje da Resenha Bira aí. Chegou a hora de concorrer a um super kit churrasco hoje, hein? O prêmio do kit churrasco hoje do Resenha Bira é 1 quilo de coxinha na asa, no alho e limão, 1 quilo de linguiça de costela, 1 pacote de pão de alho e 1 contrafilé, mais ou menos 1,5 quilo de contrafilé. 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Então, o sorteio será realizado ao vivo hoje aqui na Impacto FM, na programação Domingão Sertanejo, hein, meu amigo? Não perca essa oportunidade, participe, boa sorte, boa mandar mensagem, é só mandar mensagem pra gente, mandar áudio pelo 0984-323-346, beleza? Então, estamos sorteando também mais dois sorteios hoje, né? 2 Pix no valor de R$50 pra você. Cinquentão ajuda hoje no teu Pix? 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Chegando mensagem aqui na 95, beleza? Beleza, legal, bom dia.
2: Bom dia, Beto Silva. Feliz domingo pra você, que Deus abençoe você e sua família.
0: Amém, é muito obrigado.
2: Queria participar do sorteio também, tá?
0: Ramona Cristina Escobar, Deus abençoe a sua família também. Ótimo domingo, hein? Beleza, bom dia.
3: Olá, bom dia, tudo bem? Ótimo domingo a todos. Estamos na sintonia aqui na rádio 95.3, no Residencial Ponta Porã 1. Gostaria de participar do sorteio da melhor casa de carnes, Resenha Beer.
0: Resenha Beer, beleza. Então segue a página no Instagram, hein? A pessoa ganhadora que não estiver seguindo a página do Resenha Beer no Instagram não vai retirar o prêmio lá. Beleza? Então, já foi falado aqui, ó. Se não estiver seguindo, não vai poder retirar o prêmio. Assim me disseram, né? Beleza? Então, bom dia, Beto Silva. Bom dia, Regina. Quero participar do sorteio do Resenha Beer. Valeu, Regina. Obrigado pela sintonia. Beto Silva, bom dia. É, Thailice Vilhalba do Camel Saad tá na sintonia com a gente. Quer participar também? Manda áudio aí, manda um áudio pra gente. É mais legal um áudio, né? Manda um áudio aí pra ficar legal a nossa programação. 10 horas da manhã em 18 minutos. Bom dia!

0: Opa, beleza então, aí você curtiu a música, né, rapaz? É Fazenda da Viúva com Porca Véia. Beleza, então, pra você que tá na sintonia, 9 horas, 10 horas da manhã e 24 minutos aqui em Pedro Rony Cavalheiro. 9 horas e 24, horário Sul Mato Grossense, né? Beleza, Beto Silva, bom dia.
1: Bom dia, aqui é Cátia do Boa Vista. Quero participar do sorteio. Bom domingo, que Deus abençoe nosso domingo e bom dia.
0: Valeu, Cátia. Cátia lá do Boa Vista, tá ouvindo a gente. Bom dia, meu amigo Beto Silva. Sou aqui do Jamil Saldanha 10 e quero participar do sorteio da SS Escavatop Terraplanagem. Beleza, meu amigo, um abraço aí. É o Roberto, né, lá do Jamil Saldanha Derzi, tá ouvindo a gente. Bom dia, dona Noemi, benção.
2: Bom dia, filho. Tudo de bom pra todos vocês aí da rádio. E coloca meu nome no sorteio e toca a música pra mim no fundo da grota, tá?
0: Fundo da grota, beleza. Tá anotado o pedido aqui da dona Noemi, minha mãezona, tá ouvindo a gente. Lá no bairro da Granja, hein? Obrigado pela sintonia. Fundo da grota ela pediu, hein? Bom dia, Beto Silva. Toca pra gente a música Rumo às Terras do Rei do Gado. Beleza, Edmara, lá do Jardim Botânico, né? Rumo às Terras do Rei do Gado e o Desgarrado, né? Eita, nós. Valeu, Edmara. Um abraço aí, muito bom dia. É, bom dia, bom dia, bom dia.
3: Bom dia, Beto Silva. Quero participar do sorteio de 50 da SS Escava Top.
0: SS Escava
3: Top. E ouvir a música do Ti Garotos, Não Sou Perfeito. E tô ouvindo a programação. E aproveitar também e participar do sorteio lá da Resenha Beer. É lá que fica na minha região do Jardim Ivone, Vilela. E também já estou curtindo, curti todas as postagens lá. E também sou seguidor
0: isso
3: da
0: Resenha mesmo, Beer. Hein?
3: Um abraço a todos os funcionários lá. Um bom atendimento. E é isso aí.
0: Beleza, João Medina, é isso mesmo, hein? Tem que seguir a página do Resenha Beer lá no Instagram e também da SS Transporte e Locações aí pra você poder estar retirando seu prêmio, né? Com certeza, segue no Instagram a Impact FM também. Corre lá, digita a rádio Impact FM 95.3. Você vai estar concorrendo também aos sorteios aí. Marca uma, duas pessoas de R$950,30. Hora que atingir o limite ali de participantes, hein? Bom dia!
4: Quero participar do Pix, do ECS Escava Top.
0: Beleza, tá participando já também, né? Não falou o nome aqui, mas tá valendo. Beleza, Beto Silva? Bom dia!
5: Bom dia, Beto Silva! Sou Guilherme Rodrigo Ferreira, do Parque dos Eucaliptos. Quero participar do Pix de hoje, da ECS Escava Top.
0: Isso mesmo, hein, Guilherme?
5: E bom dia para todos os ouvintes.
0: Guilherme Ferreira, Parque dos Eucaliptos, tá ouvindo a gente, muito bom dia pra vocês aí, pra toda a galera, né? João Medina pediu, vai ouvir, Não Sou Perfeito, ao som de Tchê Garotos, relembrando os grandes bailes aí.

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Beleza, então, beleza, beleza. Legal, 10 horas e 37 minutos. E aí, gente, como é que tá você? Como é que tá teu domingão? Tá acendendo o carvão aí? Cuidado pra não queimar o dedo, hein? Cuidado pra não queimar o dedo, que o carvão é complicado, hein? Quando ele não queima, ele suja a mão, fica tranquilo, viu? Mas o churrasco vai sair uma belezinha hoje. 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Então... pra você que tá na sintonia, tá mandando mensagem pra mim pelo 0909-84-323-346. Bom dia, Beto Silva, quero participar do sorteio. Meu nome é Marcos Tomás. Marcos tá participando de um sorteio só, viu? Manda áudio pra gente. Bom dia, Beto, quero participar do sorteio. Sandra Lopes tá participando com a gente também. Bom dia, meu amigo Beto Silva. Aqui é o Wilson da Vila Maísa. Quero participar do sorteio. Ele está anunciando aqui que está vindo aí o segundo arraiá do Pé de Jaca, né? Festa Agostina, dia 8 de agosto, isso? A partir das 18 horas, na rua Joaquim Murtinho, em frente ao mercado Pé de Jaca, ali na Vila Maísa. Beleza, então? Um abraço, meu amigo Vilcinho. Beleza, bom dia. Bom dia, Beto Silva. Quero participar do sorteio. Isaac Aquino. O pessoal tem, acho que, vergonha de mandar áudio, né? Tem que seguir a página no Instagram também, da Impact FM, seguir a página também da SS, Escavatop e Locações Limitada, e também a página do Resenha Bir, Mercado Açougue, Resenha Bir, né?

0: minha amiga Regina falou: Beto, quero participar do sorteio, tô na sintonia do Resenha Beer. Beleza, Regina? Bom dia!
1: Bom dia, Beto Silva, quero participar do sorteio. Toca uma rancheira aí pra nós, bem bonita, e coloca o Veríssimo Barbosa, Cauã, no sorteio. Eu quero ganhar esse kit churrasco aí, esse churrasco eu quero comer.
0: O churrasco, né, Dona Isaura? Dona Isaura tá ouvindo a gente lá no bairro da Granja, obrigado pelo sorteio. Fala, meu amigo Roberto Salcedo, bom dia.
2: Bom dia, Beto Silva. Estamos na sintonia aqui no São João, hein? Quero participar do sorteio, hein? Valeu, valeu, um abraço, bom domingo.
0: Beleza, beleza, maninho. Tranquilo, tranquilo, beleza. Bom dia, Roberto. Acordou agora, rapaz. Eita, nós, hein? Bom dia, Beto Silva. Sou eu, a Maria Manuela, do Jardim Vone. Estamos na sintonia e quero participar do sorteio. A Maria Manuela, enfim. Ponta Porã em peso, né? Pedro Juan também, muito obrigado pela sintonia, obrigado pelo carinho. Eu, Beto Silva, tô do lado de cá e você do lado de lá, levando muita moda sertaneja.
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0: Beleza, então, beleza, legal, hein? 10 horas e 48 minutos, 10 e 48. 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Amigo Tonhão lá do Resenha Beer, né? Tá ao vivo com a gente.
1: Fala, Beto Silva, beleza? Bom dia. Acho que vamos ter que cancelar esse kit churrasco aí. Ninguém quer hoje não, hein, Beto? Ninguém tá mandando,
0: mandando áudio. Eita, nós, hein? Não, o pessoal já tá mandando áudio aqui, rapaz. Resenha Beer, com certeza. Bom dia.
2: Bom dia, Beto Silva. Joana Jala aqui na escuta. Coloca meu nome pro sorteio, a fim de ganhar esse kit churrasco aí, pra não precisar fazer almoço hoje. Tenha um excelente domingo.
0: Beleza, Joana. Joana.

0: Jala tá na sintonia com a gente. Mais um áudio aqui, bom dia.
1: Bom dia, meu amigo Beto Silva. Eu quero participar do sorteio aí. Coloca meu nome aí, Elvia Jala. Um ótimo domingo a todos aí.
0: Valeu, meu amigo Elvio, Elvia Jala, hein? Pra você participar do sorteio do kit churrasco ali do Resenha Beer, siga a página no Instagram, @resenha_beer, pra você estar participando pelo sorteio também aqui na Impacto FM, pelo WhatsApp 0984-323-346, beleza? Então, rapaz, 1 quilo de coxinha de asa, 1 quilo de linguiça de costela, 1 pacote de pão de alho e também 1,5 quilo de contrafilé, beleza? 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Segue a página no Instagram também para você estar participando. SS Transporte Locações Limitada. Você já participa com a gente aqui na 95.3, beleza? E também mais R$50 no seu Pix. Oferecimento meu amigo Luquinhas, lá do Bar do Lucas Obregão, lá no São João, beleza? Muito bom dia para toda essa galera que já tá na sintonia da 95. Bom dia!
2: Bom dia, Beto Silva. Aqui é a Eliane do Canel Saad. Eu quero participar do sorteio. Tá quase na hora de fazer o almoço já. Já temperar a carne já.
0: É, né?
2: Pra pôr passar. Um ótimo domingo pra vocês aí. Toca aquela música pra nós aí. Churrasco Bom Chimarrão. Ótimo domingo.
0: Ótimo domingo, ótimo domingo. Obrigado pela sintonia aí. A Eliane e Cassati. Tá na sintonia. Beto Silva, toca pra gente Desafio da Rancheira e coloca meu nome no sorteio. Meu amigo alemão, marceneiro Cristiano, né? Cristiano Schwingel, obrigado pela sintonia. Valeu, vamos tocar sim, hein? Horas da manhã e 51 minutos.
2: Oi, Beto Silva, bom dia. Foi meu nome no sorteio, quero ganhar o kit churrasco do açougue mais bem vendido em Ponta Porã, Resenha Vida.
0: Resenha Vida, isso mesmo, hein? Já tá participando com a gente também. Beto Silva, bom dia.
3: Bom dia, Beto Silva, aqui é a Eliane Romero do Jardim Vone. Eu quero participar do kit churrasco.
0: Eliane Romero do Jardim Vone. Bom dia, Beto Silva, aqui é a Cláudia do bairro da Granja. Quero participar do sorteio. Manda o link da Escava Top, beleza? Um abraço então. A minha amiga Cláudia lá do bairro da Granja tá ouvindo a gente, obrigado pela sintonia. Beto Silva, bom dia.
4: Oi, tudo bem, Beto? Meu nome é Daniele. Eu quero participar do sorteio do kit do churrasco. Tô aqui no Planalto.
0: Beleza, tá participando com a gente já. Aí do sorteio do kit churrasco também, né? Daiane Romero, do Jardim Ivone, tá na sintonia da 95,3, hein?
3: Bom dia, Beto Silva, aqui é Daiane Romero, do Jardim Ivone. Eu quero participar do kit churrasco.
0: Beleza, Dai, tá participando já, hein?

0: Tá nós, hein? Beleza, então aí um potpourri de Guaranias pra você aqui no Domingão Sertanejo. Eita, nós, tá na sintonia, meu amigo Rodrigo Juqueri. Beleza, Rodrigão, como é que tá você, meu irmão? Bom dia, bom dia, bom dia.
1: Bom dia, bom dia, bom dia, meu amigo Beto Silva. Um bom domingo a todos aí. Que Deus possa abençoar o domingo de todos aí, positivo. Coloca o nome no sorteio aí, Moreno.
0: Valeu, Rodrigo. Rodrigo Juqueri tá na sintonia com a gente. Aqui na 95, né? É, Beto Silva, manda, ofereço, né? Toda a programação para todos os ouvintes da rádio. Toca para nós aí qualquer uma música do Rick Renner. Quero participar dos sorteios aqui do... Sou do bairro... Sou aqui do Jardim Ivone. Maricélia.
2: Bom dia, Beto Silva. Aqui é Mari Romeiro, bairro Jardim Ivone. Quero participar desse sorteio aí. Ganhar esse kit churrasco da melhor conveniência e açougue da região do bairro Jardim Ivone.
0: Beleza, Mari. Beto Silva, coloca no sorteio do kit churrasco e do Pix que tiver. Vai que hoje dá bom, né? Um bom abraço pra todos aí. Minha amiga Carla tá na sintonia da 95. Valeu, Carla.
3: Alô, alô, bom dia, Beto Silva. Beleza? Aqui é Hugo Alberto, aqui do Jardim Planalto. Quero ouvir música do Floriano Acordiona, beleza? Toca esse bailão pra nós, maneirão bem caprichado. E quero participar do sorteio, hein? Beleza? Valeu, bom domingo a todos.
0: Beleza, meu amigo. Como é que é o nome da música que ele pediu mesmo? Vamos ver o áudio de novo.
3: Alô, alô, bom dia, Batista.

0: Portugal, beleza? Aqui é Hugo Alberto, aqui do Jardim Planalto. Quero ouvir música do Floriana Cordiona, beleza? Toca esse bailão pra nós, maneirão bem caprichado. E quero participar do sorteio, hein? Beleza?
1: Valeu, bom domingo a todos. Beleza, valeu, valeu, meu amigo. Um abraço pra você, bom domingo também. Mais um áudio, bom dia.
2: Bom dia, Beto Silva. Gostaria de participar do sorteio do Resenha Beer. A melhor conveniência da cidade.
1: Beleza, meu amigo. Um abraço pra você, muito bom dia pra você. Pessoal do Resenha Beer, beleza? Então, e a galera toda já tá seguindo, né? SS, Transporte e Locações Limitada também, pra gente poder estar fazendo sorteio daqui a pouco. 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E aí, domingão também, temos o sorteio aqui de R$50 no Pix, oferecimento do meu amigo Lucas Luquinhas Obregão, lá no bairro São João, né? E o Rodrigo Juquiri pediu, ele vai ouvir, né? Papo de Boteco, chegando aqui na 95, 11 horas, em ponto.

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0: Beleza, legal, hein? 11 horas da manhã e 16 minutos, 11h16. Pra você que tá do lado do rádio, muito bom dia, bom dia, bom dia. Domingão Sertanejo, ao vivaço, até o meio-dia, tocando muita moda pra você, hein? Meu amigo Jefferson Minhos e a Tânia Mara tá na sintonia, ele pediram a música aí, Iguaria Campeira, já tocamos pra ele. Um bom dia pra vocês, que Deus abençoe grandemente, hein? Beto Silva, tudo bem com você? Bom domingo pra você, obrigado, hein? Toca a música Morena Rosa, pra Dona Rosa lá na Chácara Coqueirinho, isso não, isso mesmo, hein? Chácara Coqueirinho, vamos tocar aí. Morena Rosa, pedido aí da Dona Rosa lá na Chácara Coqueirinho, beleza? Então, obrigado pela sintonia de cada um de vocês aí, valeu? Chácara Coqueirinho também tá o meu amigo Pedro, beleza? Bom dia! Beleza, então, meu amigo José Anselmo tá ouvindo a gente lá de Sinop, lá do Mato Grosso. Bom dia.
1: Bom dia, Beto Silva. Bom dia. Programa lindo. Domingo em família, Beto Silva. Aqui tá um dia maravilhoso, um dia de pirona bem gelada.
0: Beleza, beleza.
1: E aí, Roberto Salcedo, o que você tá fazendo? Já levantou?
0: Roberto Salcedo.
1: Um abraço aí pra família Salcedo, Escobar, Peralta, Milhava, minha cunhada lá em Assunção, na Argentina, minha irmã, em muitos lugares. Manda uma música boa aí pra nós, Beto Silva. Um abraço de Sinop, Mato Grosso, Roberto Silva.
0: Valeu, valeu, obrigado, meu Deus. Amigo José Anselmo. José Anselmo tá falando lá de Sinop, lá do Mato Grosso com a gente, né? Outro lado do Brasilzão aí, beleza? Mais um áudio chegando aqui pra gente. Manda um alô pra nós, meu amigo, aqui é o Godoy.
2: Bom dia, Beto. E aí, só de boa? Tá eu e o Cigano aqui, escutando a programação aí. E eu quero participar também desse sorteio da Resenha Bíblia aí. Eu não conheço ainda, mas eu vou conhecer.
0: Ah, meu amigo, Clay, rapaz.
2: Então a gente tá aqui escutando a rádio aqui. E a gente quer participar também, vai que cola, né? Vai que dá certo.
0: Vai que dá
2: noite pro cigano aqui, ó.
0: Beleza, meu amigo Clay, beleza, obrigado pela sintonia, não apareceu o nome aqui. Beleza, meu querido amigo Clay, um abraço pra você, um abraço pro cigano, um abraço pra toda a galera que tá ouvindo a gente. Infelizmente não tem como gravar minha voz aqui, vocês gravam aí, né? Beleza, Clay, um abraço pra você, já tá participando com a gente lá do sorteio do Resenha Beer. Obrigado pela sintonia aí. Bom dia.
3: Bom dia, Beto Silva. Tudo bem? Aqui é a Lindalva Franco de Oliveira, do Bosque Carandá.
0: Tudo bem, dona Lindalva?
3: Quero participar do sorteio, meu nome no sorteio. E toca a música aí, Moreninha, Menininha, meu amor, da Amada Batista. Eu ofereço para todos os meus filhos e minhas amigas que tiver o filho.
0: Beleza, dona Lindalva. Um abraço aí, Menininha pediu pra gente. Bora tocar para ela então, né? Beto Silva, toca pra gente a música Outro Baile na Serra com Porca Véia. Quero participar do Pix da SS Terraplanagem. Edmara, lá do Jardim Botânico, tá ouvindo a gente? Obrigado pela sintonia, valeu. Edmara, Jardim Botânico.
4: Dobra a produção aí, que a gente bebe.
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6: 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Bom dia. Bom dia. Bom dia.
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0: Beleza, então é o som de Amado Batista, Menininha, Meu Amor, pedido aí da dona Lindalva Franklin de Oliveira, tá na sintonia. Mandar um bom dia pra galera da L Distribuidora de Bebidas, da escuta da nossa programação, meu amigo Adão, Leonarda e a Bianca, obrigado, bom domingo pra vocês. Ele pediu uma música aí com o Di Paulo e Paulino, vamos escolher uma bem top aqui do Di Paulo e Paulino e mandar pra galera da AL Distribuidora de Bebidas. O pessoal que tá mandando áudio aí, tá participando do sorteio do kit churrasco, oferecimento ali do Resenha Beer, isso mesmo, hein? 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Não perca essa oportunidade, participe e boa sorte, hein? Beleza, então? E também você que está participando do sorteio dos R$50 do Pix da SS Transporte Locações Limitada, corre lá no Instagram, segue também a página no Instagram da SS Transporte Locações. Você manda mensagem aqui, já está concorrendo também R$50 no Pix e também mais R$50 oferecimento do meu amigo Luquinhas, Bar do Lucas Obregão, lá no bairro São João. Obrigado pela sintonia, né? Mensagem chegando nessa manhã legal, manhã de Domingão Sertanejo.
1: Bom dia, Beto Silva, Edmeia Neres, aqui do aeroporto. Põe meu nome aí no sorteio, Beto.
0: Edmeia Neres, do aeroporto, está participando com a gente. Obrigado pela sintonia. Bom dia.
2: Bom dia, Beto. E aí, tô ouvindo seu programa.
0: Tudo bem?
2: Faz dia que não mandei alô pra você, né?
0: É, a Ângela sumiu, hein, rapaz?
2: Mandando alô, bom dia pra você. Ótimo domingo, tá bom?
0: Obrigado.
2: Aí você toca pra minhas músicas que eu gosto. Acho que você sabe qual que é. Uma dos baileiros ali, ó. Um baile ali, ó. Tá, ó. Você é o chamamé, bandeirão, shot, sei lá. Qualquer uma desses aí.
0: Valeu, Ângela.
2: Bom dia pra você. E ótimo domingo, tá?
0: Beleza, minha amiga Ângela, obrigado pela sintonia. Ângela, lá da Copa Fronteira, né? Beleza, então, bom dia.
3: Ô, Beto Silva, bom dia pra você, tudo bem, tudo certo? Aqui é o William, do Residencial Ponta Porã 2. Beto, eu queria participar do sorteio aí do Resenha Beer, do SS Escava Top. Fala aí pra nós, Beto. Participar aí pra ganhar um prêmio hoje nesse domingo aí, beleza? Valeu e um obrigado, bom domingo.
0: Valeu, meu amigo William, tá na sintonia com a gente, tá seguindo as páginas também, já tá participando com a gente, beleza?

Picar Cereais. Valeu, Carlos. Obrigado. Vamos tocar pra você uma rancheira aí com o Canto da Terra, hein, cara. Eita, nós. 11 horas da manhã e 29 minutos pra você aqui na Sintonia da 95. Daqui a pouquinho a gente já vai chegar na reta final da nossa programação já. E você que tá mandando áudio, que não mandou ainda, manda pra mim seu áudio. Qual é a casa de carne mais elogiada de Ponta Porã? Participe do sorteio aí e do kit churrasco lá do Resenha Beer e do Pix, né? Dos Pix lá da SS Escavatop e também do Luquinhas Obregão. Beleza? Então manda mensagem, participe comigo aqui. Boa sorte pra você nessa manhã de Domingão Sertanejo. Beleza? Então... olha o que ela fez comigo ao som de Paulo e Paulino pra galera lá da... é a L Distribuidora de Bebida.

Olha o tranco da Morena Rosa, beleza? Então, com os serranos cantando pra você nessa manhã legal, manhã gostosa de Domingão Sertanejo, hein, cara? Eita, nós, hein? E antes da Morena Rosa, você curtiu de Paulo e Paulino. Linda canção do de Paulo e Paulino também, aqui na 95.3, 11 horas e 37 minutos. Pra você que tá temperando a sua carne, tá fazendo aquele churrasco legal, hein? Lembrando pra você que hoje, né, lá na Associação de Moradores ali do bairro São João, isso, Associação de Moradores do bairro São João, tá acontecendo aí, né, vamos ver certinho pra vocês aqui, pra poder passar, pra você poder tá indo lá, né? Daqui a pouquinho a gente fala pra você, hein?

Beleza, sim, agora sim, estamos de volta aqui. Então, pra você que tá mandando seu áudio, tá participando comigo aí do kit churrasco, hein, cara? Manda um áudio pra mim aí, qual é a casa de carnes mais elogiada de Ponta Porã, lá do Mercado Açougue e Conveniência, Resenha Bir. Temos aí o

0: um delicioso kit churrasco para estar sorteando para vocês hoje, daqui a pouquinho, hein? Temos também dois Pix no valor de R$50. Um oferecimento da SS Transporte e Locações, meu amigo Ellison Cruz da Silva, tá na sintonia, beleza? Então, SS Terraplanagem também, toda a galera aí, obrigado pela sintonia. E também um Pix no valor de R$50 também do meu amigo Lucas Obregão, lá no bairro São João, Bar do Luquinhas. Lembrando pra você que hoje, dia 28, tem aí o quinto almoço dançante com churrasco, hein, cara? Com a animação aí do gurizinho do Magrão, Grupo Socadão, com o almoço a partir das 11h30 até as 14h30. Trazer pratos e talheres. O valor do convite, R$50. Fala com o meu amigo Osmar aí, toda a galera que tá ali. Haverá apresentação de dança, caipiras, brincadeiras e comidas típicas. É neste domingo, dia 28 de junho, quinto almoço dançante com churrasco, com o grupo Baileiros mesmo, beleza? Então, rapaz, um abraço aí, pessoal. Tá toda a galera já tá antenada com a gente lá na Associação de Moradores do bairro São João. Beleza? Então, muito boa noite. Bom dia pra vocês, beleza? Então, quinto almoço dançante lá na Associação de Moradores, ali no bairro São João. Beleza? Então, todos convidados aí lá, hein? Vamos pra lá, saindo daqui, tô voando lá, hein?
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0: Beleza, então mais mensagem chegando aqui na 95.3, hein, cara? Eita, nós, hein? Obrigado pela sintonia de cada um de vocês aí, valeu? Mensagem de áudio, bom dia.
2: Bom dia, meu amigo. Aqui é o Valdemar do Residencial.
0: Fala, Valdemar.
2: Gostaria de estar participando do sorteio. E toca uma música boa pra nós aí.
0: Beleza.
2: Por que brigamos? Beleza? Tenha um bom dia a todos.
0: Valeu, Valdemar. Um abraço pra você, pra toda a galera que tá na sintonia com a gente. E minha amiga Ângela pediu, ela vai ouvir, né? Pediu uma do Renan e Raí. Vamos tocar pra ela. E na sequência, a música que o Valdemar pediu pra gente aí, Por Que Brigamos. Beleza, então? Bom dia!

0: 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Beleza, então aí você curtiu, hein? Ao som de Diana, Por Que Brigamos. E antes você curtiu a música do Será Que Pensa em Mim? Top demais da conta. Aí ao som pra galera que tá na sintonia, Renan e Raí, né? Que tá na sintonia da 95.3. Chegando mensagem aqui na 95.
1: Bom dia, Beto Silva. Coloca o meu nome no sorteio.

0: Meu nome é Luan Gabriel Marcos Areiro.
1: Beleza, Luan. Luan Gabriel tá na sintonia da 95.3 também junto a gente. Bom dia, Beto Silva, tudo bem? Abençoado domingo para todos nós. Queremos participar do sorteio. Toca para nós a música Apaixona. Muita gente em Rio Negro e Solimões. Estamos tomando um chimarrão e curtindo a nossa programação, hein? Essa música do Rio Negro e Solimões é participação, né, do Country Beat. Top demais na conta também, música nova aí pra galera que tá na sintonia aí. É, meu amigo, minha amiga, né, que tá na sintonia com a gente, é a Janice Schwingel, é irmã do meu amigo Cristiano, alemão marceneiro. Vamos tocar pra ela, né, daqui a pouquinho aí, essa super sucesso do Rio Negro e Solimões, né? Bom dia!
2: E a Beto Silva, toca pra nós uma música boa aí.
1: Uma boa?
2: Meu nome no sorteio também, sou a Gláucia do Carandá.
1: Gláucia do Carandá, obrigado pela sintonia. Valeu, Gláucia, obrigado, minha mãe. 11 horas e 50 minutos, vai participando, vai mandando seu áudio. Qual é a casa de carnes mais elogiada de Ponta Porã? Com certeza, a casa de carnes Resenha Beer. Você concorre a esse super kit churrasco e também seguindo a página no Instagram, Resenha Beer, hein? Pessoal, também tem que seguir a página da SS Transporte e Locações, hein? Para você estar concorrendo R$50 e também R$50 do meu amigo Lucas Obregão, lá do bairro São João. Obrigado pela sintonia de cada um de vocês. Minha amiga Edmara vai ouvir Porca Véia, Outro Baile na Serra. E na sequência, Rio Negro e Solimões, né? A música aí que minha amiga Janice pediu pra gente aí. Vamos tocar pra ela, né? A música apaixona muita gente. Rio Negro e Solimões.

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1: Beleza, então aí é o som dos serranos. Quem não gosta de churrasco, bom chimarrão, hein? Fandango, trago e mulher, hein? É disso que o Beto gosta, e é isso que o Beto quer.
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1: Beleza, então, 11 horas da manhã e 58 minutos.
3: Bom dia, Beto. Aqui é a Cláudia do bairro da Granja. Quero participar do sorteio aí do Resenha Beer.
1: Resenha Beer, melhor casa de carne, isso é mais elogiada de Ponta Porã. Quero mandar um abraço pro pessoal que tá ouvindo a gente lá na Capital Morena, tá ouvindo a gente lá em Campo Grande, beleza? Então, meu amigo Flávio, Flavinho aí, tá ouvindo a gente, ele e toda a família lá na cidade.

0: de Campo Grande ouvindo a gente pelo aplicativo. Valeu, Flávio. Obrigado pela sintonia, meu amigo. Que Deus abençoe grandemente. Forte meia, tem que baixar aqui em Ponta Porã, hein, mano. Ó, que você vier pra cá, manda um joinha aí pra gente tomar um tereré junto, pelo menos. Trocar uma ideia aí, beleza? Então, bom dia, Beto Silva. Quero participar do sorteio. Meu nome é Vitoriana Rosso, do Camel Saad. Tá participando com a gente. Valeu, Vitoriana Rosso, ali do Camel Saad. Beleza, então? Um abraço pra Ângela também, tá junto com a gente. Ângela Vila Maior, tá ao vivaço com a gente. Bom dia.
1: Oi, Beto. Aí eu mandando ali pra você dar uma olhada nisso daí, tá, ó.
0: É.
1: É que a gente...
0: Opa!
1: A gente vai fazer uma festa que é do Sou da Galera do Chapéu, tá, ó. E a gente vai fazer umas festas juninas ali, ó. Dá uma olhada direitinho aí, ó.
0: Aí, beleza, Angela. Se... Galera do Chapéu, então, fazendo essa super festa, né?
1: Oi, Beto. Aciona se você quiser, a hora que tiver o convite já, aí você vai comprar da gente, né, ó.
0: Beleza.
1: É isso mesmo.
0: Valeu, Ângela. Galera do Chapéu, então, fazendo uma festa aí pra galera. Assim que estiver perto, a gente vai anunciar com você, valeu? Meu amigo Tony Magno tá na sintonia com a gente. Beleza? Tony Magno, muito bom dia, meu querido. Como é que tá você?
2: Bom dia, bom dia, bom dia, bom dia. Alô, você. Alô, Beto Silva. Bom dia, bom dia, bom dia a todos os ouvintes dessa rádio impressionante que é a 95,3, a rádio mais ouvida da fronteira. Beto, ótimo domingo pra você e pra todos os seus ouvintes, domingo em família. Tamo aqui, né, cara, curtindo aí essa programação no rádio. Mandar um abraço pra toda essa massa humana querida aí, a nossa fronteira.
0: Pode mandar.
2: Ponta Porã, Pedro Juan Cavaleiro, tá ligadinho no seu programa. E aqui passando pra desejar um ótimo domingo a todos, né, aquele domingo especial, domingo abençoado por Deus. E um domingo espetacular, né, Beto? Aquele domingão que... Só aqui na fronteira a gente tem, cara. Domingão abençoado e melhor ainda, ouvindo aí nosso amigo Beto Silva. Mandando aquele abraço a toda aos ouvintes da 95 e dizendo amanhã, se Deus permitir, nós estaremos às 7h30 da manhã com o programa Manhã Sertaneja. Beleza, Beto? Um grande abraço a todos os ouvintes. Um grande abraço para você, Beto. Tamo junto e misturado.
0: Beleza. Valeu, meu amigo Tony Magno. Obrigado pela sintonia. Lembrando que amanhã, né, a partir das 7h30 da manhã aqui de Pedro Juan, ele já tá ao vivasso com você, trazendo a reflexão do dia, aquela oração abençoada por Deus, né? E essa voz aí maravilhosa pra gente começar o dia com o pé direito já amanhã, segunda-feira, segundona amanhã, né, cara? Eita, nós, valeu, Tortiano!
3: Eu queria participar do sorteio da conveniência Resenha Beer.
0: Beleza, valeu, Cristiano do Jamil Saldanha Derze. Bom dia, Beto, sou a Ramona do IP2. Junto com a minha neta Eloá, meu esposo Márcio, ouvindo a melhor programação de domingo. Quero participar dos sorteios. Beleza, minha amiga Ramona, que tá ouvindo a gente lá no IP2. Obrigado pela sintonia, beleza? Daqui a pouquinho vou fazer o sorteio já dos Pix e também do kit churrasco, beleza? Então vamos tocar mais uma música aqui e a gente já vai alinhar para fazer os sorteios para você. 12:03 aqui em Pedro Juan Cavaleiro. Beleza? Então, você que não participou ainda, participa com a gente, manda seu áudio, curte a página do Resenha Beer lá no Instagram, para você estar participando certinho com a gente, que você vai participar de um kit churrasco. Manda um áudio para mim aqui também, pelo 0984-323-346. E também curte a página da SS Transporte e Locações, e você participa de um Pix no valor de R$50. E meu amigo Luquinhas, mais R$50. No Pix pra você hoje. São R$100 no Pix, dois sorteios de 50, um da SS Transporte Terraplanagem. Meu amigo Ellison Cruz da Silva, tá meio sumido ele hoje, mas deve estar trabalhando, mas tá bom, beleza? 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Beleza, então bora de chamamé, vamos tocar o chamamé, o som de alma serrana.

Beleza, então já mandei pra Cláudia aqui, com certeza. Estamos meio. A internet deu uma queda aqui, mas já tá voltando rapidinho de novo. É, a Cláudia, já falo com você, beleza, Cláudia? E agora vamos sortear mais um Pix no valor de R$50. Oferecimento ali do meu amigo Lucas Obregão, bar do Lucas, lá no bairro São João, beleza? Então, um abraço, meu amigo Luquinha, toda a galera aí. Valeu!

Beleza, então, já parou aqui a roleta do WhatsApp. Ouvinte número 131 é a Gláucia, lá do Bosque Carandá. Ganhou aí um Pix também no valor de R$50 para a Gláucia, lá no Bosque Carandá. Obrigado pela sintonia. Valeu, Gláucia. Então, agora vamos sortear o quê? Um kit churrasco, isso? É, um kit churrasco. 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É, rapaz, mercado, açougue, Resenha Beer e conveniência. 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Então, é um quilo de coxinha na asa, no, de asa, né? No alho e no limão. Um quilo de linguiça de costela, um pão de alho e 1,5 kg de capa de contrafilé. Para participar, tem que seguir o Instagram do Resenha Beer e mandar mensagem como vocês mandaram aí, beleza? Então, não pegou essa oportunidade, participe e boa sorte. Vamos sortear então agora um kit churrasco para a pessoa ganhadora poder retirar lá no Mercado Açougue Resenha Beer, beleza? Então... Beleza, parou aqui a roleta do WhatsApp. Minha amiga Carla, ouvinte número 193. Carla foi a ganhadora aí do kit churrasco lá do Resenha Beer, hein? Beleza, Carla? Tá na sintonia com a gente? Foi a ganhadora do kit churrasco, é a Carla, ouvinte número 193. A Gláucia ganhou R$50 do Luquinhas. E a Cláudia, 50, lá da SS Escavatop e Terraplanagem. Beleza, então? Conversar com os ganhadores aqui, eu volto já já, finalizando a nossa programação de hoje aqui no Domingão.

Beleza, então, beleza, gente. Meio-dia e 22 minutos. Meio-dia e 22 minutos. Desejando para você um ótimo domingo. Estamos finalizando a nossa programação de hoje. Muito obrigado pela sintonia de cada um de vocês. Tchau, tchau. Domingo, domingo da família, domingo, dia do Senhor. Então, um abraço bem apertado no seu pai, na sua mãe, na esposa, no maridão, nos filhos, no papai. Pessoal que tá do teu lado, né? Grande família. Domingo, domingo, dia da família, domingo, dia do Senhor. Fiquem todos com Deus. Se beber, não dirija. Se dirigir, não beba. Fronteira querida que eu amo tanto. Um beijão no coração de vocês. Tchau, tchau. Ótimo domingo. Obrigado. Domingão sertanejo. 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Tchau, tchau.

Oi, Brasil, obrigado. Free Boy, Luca Lugo.